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0: Boa noite, são 2 horas.
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0: Boa noite, são 3 horas.
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0: Boa noite, são 4 horas. 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

0: Bom dia, são 5 horas.
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0: Bom dia, são 6 horas.
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0: Bom dia, são 7 horas.
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0: Bom dia, são 8 horas.
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1: 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Autorização ao Conselho de Administração para assumir, em nome da cooperativa, a posição de empregadora relativamente aos trabalhadores afetos ao Jornal Notícias da Covilhã, nos termos do regime de transmissão de empresa ou estabelecimento previsto no Código do Trabalho. 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Outros assuntos relacionados com o ponto anterior que sejam submetidos à Assembleia nos termos da lei e dos estatutos. 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

0: Bom dia, são 9 horas.
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Bom dia, são 10 horas. 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Jovem covilhanense Lua Afonso foi distinguida com o Anita Gale Visionary Landship Award, uma das mais prestigiadas distinções individuais atribuídas na final internacional do International Space, onde foi considerada a mais reconhecida competição mundial de engenharia espacial para estudantes. A fase final decorreu neste fim de semana na Flórida, nos Estados Unidos. A competição reuniu 270 finalistas selecionados entre mais de 23.900 participantes de todo o mundo. Ao longo de vários dias, os estudantes integraram equipas internacionais. E apesar da equipa europeia não ter conquistado a vitória coletiva, Lua Afonso recebeu uma distinção individual atribuída apenas a um número muito reduzido de participantes, o que reforça o significado deste reconhecimento. A melhoria da iluminação pública em todo o concelho da Covilhã continua a ser uma das prioridades do município. A garantia foi deixada pelo Presidente da Câmara Municipal, Hélio Fazendeiro, durante a Assembleia Municipal Extraordinária, dedicada ao estado do concelho, na qual vários eleitos voltaram a apontar falhas na iluminação pública em diferentes localidades do concelho da Covilhã. O Centro de Cultura e Desporto Oriental de São Martinho iniciou na última quarta-feira as comemorações dos seus 72 anos, precisamente no dia em que se assinalou a efeméride. A sessão reuniu dirigentes, associados, representantes de coletividades e entidades locais, num momento marcado pelo reconhecimento do percurso da associação, pela apresentação das próximas atividades e por um apelo à renovação dos seus órgãos sociais. As comemorações dos 72 anos do Oriental de São Martinho decorrem até ao final do ano. O Festival da Filhós voltou a afirmar-se como um dos principais eventos de verão da região, reunindo milhares de visitantes na Freguesia do Peso, no concelho da Covilhã. A informação foi divulgada em nota de imprensa pela organização, que faz um balanço muito positivo da 8ª edição do certame, realizada ao longo do último fim de semana. E já são conhecidos os jogos da primeira eliminatória da Taça de Portugal. O sorteio da prova realizou-se esta segunda-feira, ditando os primeiros encontros da competição, que arranca no fim de semana de 29 e 30 de agosto. Nesta fase inicial entram em prova 94 equipas. Ao Sporting da Covilhã, o clube da Liga 3, calhou-lhe em sorte o Mortágua do Campeonato de Portugal. O jogo vai ter lugar no Municipal Santos Pinto. É o ponto final nesta síntese informativa. Continuação de excelente dia.

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1: 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Assembleia. Autorização ao Conselho de Administração para praticar todos os atos jurídicos e materiais necessários ou convenientes à execução do contrato, incluindo requerer, junto da entidade reguladora para a comunicação social, o registro da transmissão do título Notícias da Covilhã e proceder às comunicações e formalidades legais inerentes. Autorização ao Conselho de Administração para assumir, em nome da cooperativa, a posição de empregadora relativamente aos trabalhadores afetos ao Jornal Notícias da Covilhã, nos termos do regime de transmissão de empresa ou estabelecimento previsto no Código do Trabalho. 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Outros assuntos relacionados com o ponto anterior que sejam submetidos à Assembleia nos termos da lei e dos estatutos. 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

0: Bom dia, são 11 horas.
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0: Bom dia, são 12 horas.
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2: Boa tarde, notícias na Rádio Covilhã. A jovem covilhanense Lua Afonso foi distinguida com um dos prémios mais importantes atribuídos na final internacional do Space Settlement Design Competition, considerada a mais reconhecida competição mundial de engenharia espacial para estudantes. A fase final decorreu em Kennedy Space Center Visitor, nos Estados Unidos. A competição reuniu 270 finalistas, selecionados entre mais de 23.900 participantes de todo o mundo. Ao longo de vários dias, os estudantes integraram equipas internacionais para desenvolver soluções inovadoras para desafios de engenharia espacial, num ambiente concebido para simular o funcionamento de empresas da indústria aeroespacial. Apesar de a equipa europeia não ter conquistado a vitória coletiva, Lua Afonso recebeu uma distinção individual atribuída apenas a um número muito reduzido de participantes, o que reforça o significado deste reconhecimento. Criado em homenagem a Anita Gale, uma das fundadoras da competição, o prémio distingue estudantes que, além da excelência técnica, demonstram liderança inspiradora, visão estratégica e uma elevada capacidade para unir equipas internacionais, promovendo a cooperação e a inovação na resolução de desafios complexos de engenharia espacial. Num contexto que reuniu alguns dos mais promissores jovens talentos mundiais nas áreas da ciência, tecnologia e engenharia, a atribuição deste prémio representa um importante reconhecimento internacional do mérito, da dedicação e das capacidades de liderança da jovem covilhanense Lua Afonso. A melhoria da iluminação pública em todo o concelho da Covilhã continua a ser uma das prioridades do município. A garantia foi deixada pelo Presidente da Câmara Municipal, Hélio Fazendeiro, durante a Assembleia Municipal Extraordinária dedicada ao estado do concelho, na qual vários eleitos voltaram a apontar falhas na iluminação pública em diferentes localidades. O autarca explicou que o processo para a substituição das atuais luminárias está dependente da validação do concurso internacional pelo Tribunal de Contas, reiterando que a autarquia aguarda essa decisão para avançar com a intervenção.
3: Na iluminação pública estamos a aguardar aquilo que é a aprovação do Tribunal de Contas do concurso internacional, da validação do concurso internacional para substituição das cerca de 20 mil iluminárias LED em todo o nosso concelho e, portanto, já fomos discutindo aqui na nossa Assembleia Municipal exatamente este processo. Aguardamos com expectativa e alguma ansiedade que ocorra o mais breve possível para que possamos, sendo validado, como se espera, ou como esperamos, para que se possa avançar rapidamente para essa substituição.
2: O Presidente da Câmara deixou, contudo, uma garantia caso o processo não obtenha o visto do Tribunal de Contas.
3: No caso de não ser validado, quero-vos dizer já que avançaremos naturalmente para um novo processo, porque a iluminação, o reforço da iluminação pública no nosso concelho é absolutamente indispensável, prioritária e é uma necessidade que reconhecemos, é uma das críticas que vamos ouvindo, não só aqui em termos políticos, mas também na rua, que acompanhamos, mas é um processo que está em andamento e que não podemos, não depende do município, dar uma resposta mais rápida.
2: A substituição das cerca de 20 mil luminárias por tecnologia LED integra a estratégia municipal para reforçar a eficiência energética e melhorar a qualidade da iluminação pública em todo o concelho, estando agora dependente da decisão do Tribunal de Contas para poder avançar. Recordar que a quando da aprovação do concurso, na Assembleia Municipal de Fevereiro de 2026, foi avançado que este envolve um investimento total de cerca de 19,3 milhões de euros e vem incluído para 16 anos. O Presidente da Câmara, Hélio Fazendeiro, explicou que o processo, iniciado no anterior Executivo, em 2025, aprovado pela Autarquia e pela Assembleia Municipal, visa não apenas melhorar a qualidade da iluminação, mas também reduzir custos energéticos. Além da substituição da iluminação LED, o projeto prevê dois projetos-piloto de unidades de iluminação autossuficientes e a instalação de painéis fotovoltaicos em edifícios públicos, especialmente escolas, promovendo a eficiência energética e o autoconsumo. O investimento reflete um modelo de contratação integrado que combina melhorias estruturais com redução de custos operacionais e ambientais. O Centro de Cultura e Desporto Oriental de São Martinho já iniciou as comemorações dos seus 72 anos, precisamente no dia em que assinalou a efeméride. A sessão reuniu dirigentes, associados, representantes da coletividade e entidades locais, num momento marcado pelo reconhecimento do percurso da associação, pela apresentação das próximas atividades e por um apelo à renovação dos seus órgãos sociais. Na intervenção de abertura, o presidente da direção, Francisco Mota, assumiu o caráter especial da cerimónia, uma vez que se encontra na reta final do mandato, afirmando que viveu no Oriental uma parte importante da sua formação pessoal.
4: Como presidente da direção é realmente uma breve despedida, mas e por isso se emociona muito, porque são muitos anos da minha vida, uma escola da minha vida, foi aqui que eu aprendi muita coisa e aquilo que eu sou devo muito a esta Casa Oriental de São Martinho.
2: O dirigente destacou o dinamismo da coletividade e os resultados alcançados nas várias áreas de atividade, recordando o vice-campeonato nacional de Patrício Albuquerque na Taça de Portugal, por exemplo. Francisco Mota aproveitou também a ocasião para anunciar algumas das iniciativas previstas para os próximos meses. Entre elas, destacou a realização, a 5 de setembro, do Mercado Popular, que incluirá homenagens aos campeões regionais de handball e a apresentação oficial dos novos espetáculos do Musical for Kids e do Musical for Teens, agendados para outubro. Adiantou igualmente que em setembro arrancam os ensaios de uma nova produção do grupo de teatro. O presidente lançou ainda um apelo à participação dos associados na futura liderança da coletividade, tendo em vista as eleições previstas para o início do próximo ano.
4: 2 anos, consigo estar sempre erguido, sempre com pessoas para administrarem os seus destinos, que não seja no futuro próximo, que será no início de 2027, que isso deixe de acontecer. Eu lanço já aqui um primeiro apelo a todos. Todos somos poucos, portanto vamos ter que nos mobilizar. Eu estarei na linha da frente dessa mobilização para que o Oriental encontre uma nova estrutura diretiva, novos órgãos sociais, que eu tenho a certeza que vão levar o Oriental São Martinho a bom porto. Estamos muito perto dos 75 anos, é uma data muito bonita, que vão ser as bodas de diamante, portanto eu penso que esse link diretivo que vai surgir irá acompanhar essas grandes comemorações. Eu não tenho dúvidas, conhecendo o Oriental como eu conheço, eu não tenho dúvidas de que vamos encontrar aqui realmente dirigentes à altura, porque o Oriental tem imensa gente, pessoas que vão dignificar e continuar a elevar este nome.
2: Em representação da União de Freguesias da Covilhã e Canhoso, Catarina Mendes felicitou a coletividade pelos seus 72 anos de atividade, enaltecendo o papel que desempenha na vida social, cultural e desportiva e recreativa da cidade. Já Luís Marques, em representação da Câmara Municipal da Covilhã, vereador com o pluro do associativismo, recordou a ligação pessoal que mantém com o Oriental, onde iniciou o seu percurso no associativismo. O responsável pelo pluro reafirmou também o compromisso da Câmara Municipal em continuar a apoiar o movimento associativo do concelho.
5: E é isso que nós pretendemos, é que as associações cada vez tenham mais condições e que seja possível nós concretizarmos tudo aquilo que são os sonhos das nossas coletividades. É para isso que trabalhamos todos os dias.
2: As comemorações do 72º aniversário do CCD Oriental de São Martinho prosseguem nos próximos meses com diversas iniciativas inseridas no programa comemorativo. Dizer que nesta cerimónia simbólica de arranque das comemorações contou com a participação de elementos que integram os musicais da coletividade. E o Festival da Filhós voltou a afirmar-se como um dos principais eventos de verão na região, reunindo milhares de visitantes na freguesia do Peso. A informação foi divulgada em nota de imprensa pela organização, que faz um balanço muito positivo desta 8ª edição do certame, realizada ao longo do fim de semana. As ruas da aldeia transformaram-se num espaço de celebração das tradições, da gastronomia e da cultura local, numa edição marcada pela forte adesão do público e por uma programação diversificada. O presidente da direção do Centro Social Comunitário do Peso, Rui Amaro, fez um balanço muito positivo da iniciativa e destacou o envolvimento da população e dos parceiros organizativos. A organização sublinha que o sucesso da iniciativa resulta do trabalho conjunto entre as entidades promotoras, parceiros institucionais, empresas patrocinadoras, artistas e associações, assim como dos voluntários e das dezenas de pessoas que colaboraram para o seu êxito. Mais do que um evento gastronómico, o Festival da Filhós continua, segundo a nota de imprensa, a afirmar-se como um momento de encontro entre gerações, de valorização das tradições locais e de promoção da freguesia do Peso, atraindo cada vez mais visitantes e contribuindo para projetar o nome da aldeia além fronteiras. Digo-lhe ainda que já são conhecidos os jogos da primeira eliminatória da Taça de Portugal. O sorteio da prova realizou-se esta segunda-feira, ditando os primeiros encontros da competição, que arranca no fim de semana de 29 e 30 de agosto. Nesta fase inicial, entram em prova 94 equipas, 42 clubes dos campeonatos distritais, 52 de formações do Campeonato de Portugal e 19 equipas da Liga 3. Há ainda 19 clubes que ficaram isentos. Entre os representantes da Beira Interior, o destaque vai para o Sporting da Covilhã, da Liga 3, que recebe o Mortágua do Campeonato de Portugal. O Académico do Fundão, vencedor da Taça de Honra da Associação de Futebol de Castelo Branco e representante dos campeonatos distritais, mete forças em casa com o Guarda, em formação do Campeonato de Portugal. Já o Benfica e Castelo Branco desloca-se ao terreno do Fátima, num duelo entre equipas do Campeonato de Portugal, enquanto o Alcaíns recebe o Sertanense, também da mesma competição. Já o Fornos de Algodres recebe os Marialvas e o Vitória de Cernás desloca-se ao Reduto do Nazarenos num encontro entre uma equipa da Liga 3 e outra do Campeonato de Portugal. A completar os encontros das equipas da região, o Mação recebe o Gavionenses num duelo entre formações dos campeonatos distritais. Dizer que os jogos terão lugar, tal como lhe disse, no final do mês de agosto, nos dias 29 e 30 de agosto. É o ponto final nas notícias. Eu desejo-lhe a continuação de excelente dia.

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2: Fico feliz em ver essa miúda, sabes porquê? Eu com o irmão dela conheço perfeitamente.
3: Mas, o Miguel.
2: O Miguel, é. Mas o pai dela foi um grande homem aqui nesta terra. 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

0: Boa tarde, são 13 horas.
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0: Boa tarde, são 14 horas.
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1: 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Autorização ao Conselho de Administração para assumir, em nome da cooperativa, a posição de empregadora relativamente aos trabalhadores afetos ao Jornal Notícias da Covilhã, nos termos do regime de transmissão da empresa ou estabelecimento previsto no Código do Trabalho. 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